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0: Mil adjetivos pra chamar até de madrugada hoje, viu?
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2: Essa que eu queria gravar ela e hoje eu peguei ela de jeito, viu? Vou mandar pra Comitiva Chaves e Companhia, Bruto da Jaqueira, os botonistas de plantão, os meninos do chapéu, viu?

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existe uma teoria que se chama 90-10, onde uma pessoa tem 90% daquilo que você procura em alguém, só que você foca naqueles 10% que falta. Aí você sai pra rua, se aventura, e realmente você encontra aqueles 10%, mas não se deu conta que perdeu os 90%.

0: Os 10% a gente deixa pro garçom, não é não?
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2: É moleque. Bom demais.

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2: Essa que eu queria gravar ela aí, hoje eu peguei ela de jeito, vou mandar pra comitiva Charles e companhia, Bruto da Carteira, os botonistas de plantão, os meninos do chapéu.

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1: Essa música não tem condição, velho. Eu nunca cantei, nunca toquei essa música, tem lógica?

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1: Temperatura.
2: Temperatura 17 graus. Temperatura 17 graus.
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1: 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Temperatura.
2: Temperatura 17 graus. Temperatura 17 graus.
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1: Temperatura.
2: Temperatura 18 graus. Temperatura 18 graus.
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8: Temperatura.
9: Temperatura 18 graus. Temperatura 18 graus.
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Vai. Uma atitude, rapaz, é o mundo.

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Muito bem, bom dia, bom dia. Agora são 8 horas e 34 minutos. Aquele abraço pra você, muito obrigado pela audiência, muito obrigado pela sua audiência e sintonia. Bora, bora, bora, vamos que vamos. Até 1 hora eu tô junto contigo aqui no nosso programa. Um abraço especial pra você que tá ouvindo a gente nos 4 cantos da nossa cidade e região. Acompanhando a gente aí pela internet, muito obrigada pela audiência, pela sua companhia. Bora, bora, bora, menino, vamos que vamos, chama. Eita, nós vamos, que você que tá aí de boa, tá na sua casa, tá de férias, tá de folga, tá no dia de hoje acompanhando a gente, muito obrigada pelo carinho, pela sua audiência. Vamos que vamos. Um abraço especial pra galera que tá ligadinho com a gente. É você que tá aniversariando esse dia. Meus parabéns, muita paz, saúde, felicidade. Deus abençoe seu dia. Tenha aí um feliz aniversário aí pra todo mundo que tá aniversariando esse dia. Então manda sua mensagem pra gente. Manda sua mensagem, manda seu zap zap, que vamos atender você com o maior carinho aqui no nosso programa, claro. E também mandar aquele alôzão, né? Aquele alôzão especial em homenagem ao seu aniversário. Certo? Combinado? Então fechou, tô por cá. 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

0: Bora, bora, bora, bora, menino, vamos que vamos. Bora fazermos aqui a nossa oração da manhã. Vamos pedir Deus bênção, agradecer a Deus por mais esse dia, por esse presente, por essa dádiva maravilhosa que é a nossa vida, né? Por esse presente maravilhoso, por essa oportunidade que Deus está nos concedendo nessa nova manhã de hoje.
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0: Espírito Santo, amém. Senhor Deus, eterno Pai, sou que Senhor, nesse novo dia, Pai, nessa nova manhã, para te agradecer, Senhor, te agradecer por esse presente maravilhoso, por essa oportunidade que o Senhor está nos concedendo nessa nova manhã, na vida, esse presente maravilhoso de vivenciar esse novo dia na tua presença. Obrigado, Senhor, por ter cuidado de mim, ter me concedido uma noite tranquila, um descanso merecido, um sono tranquilo e reparador. Te agradeço por cada oportunidade concedida, por cada bênção alcançada, Senhor. Hoje, te entrego o dia de hoje em tuas mãos, Senhor, para que seja feita a sua vontade, que é boa e agradável.
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0: Entrego o dia de hoje em tuas mãos para que seja feita tudo aquilo conforme o Senhor tenha planejado para mim, para toda a minha família. Obrigado, Pai, por cada livramento, por cada bênção concedida, por tudo que o Senhor tem feito, né, e continua fazendo por mim e por toda a minha família.
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3: Te louvo.
0: Agradeço, Senhor, também por esse presente maravilhoso nesse novo dia, para poder despertar para mais esse dia. Muitos não tiveram a mesma oportunidade que nós estamos tendo, Senhor. Então eu te agradeço e te louvo por tudo, Senhor, que o Senhor tem feito. O dia de hoje seja um dia de prosperidade, um dia de alegria, de muita paz, muita saúde, muita conquista e muitas vitórias.
1: Isso.
0: Sobre cada um de nós nesse momento, sobre cada família que está em oração comigo nesse momento, que o Senhor tome posse da nossa vida, tome posse dos nossos planos, da nossa jornada, ilumine nossos caminhos, Senhor, nos livre dos perigos, da maldade humana, da inveja, do olho gordo, da ambição, e tudo aquilo que não vem de ti, Senhor, que o Senhor possa afastar para bem longe de mim, de toda a minha família, toda a negatividade, tudo aquilo que não vem de ti, Senhor, possa afastar para bem longe de mim, de toda a minha família. Visita meu lar, minha casa nesse momento, meu trabalho, que o Senhor possa habitar sempre em paz, a esperança, o amor, a compaixão, perdão, a fé. Eu te agradeço, eu te louvo, para a glória do teu nome, hoje e sempre, amém e amém. Para darmos a começarmos, né, para iniciar aqui o nosso programa de hoje, a gente começa aqui a nossa programação com sucesso, um especial para você que está aniversariando os dias, para você que está aí do outro lado do rádio, ligadinho comigo, acompanhando o nosso programa. Sucesso aqui com o Padre Zezinho, dando pra gente que o sucesso Estou Pensando em Deus.
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0: E essa mesma música vai para você que tá aí, aniversariando o dia. Pra você que tá aí do outro lado do rádio sintonizadinho comigo. Bom dia, agora é 8h40. Já já a gente volta com a previsão do tempo.

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Muito bem, muito bem. Bom dia, bom dia. Agora são 8 horas e 49 minutos. Aquele abraço para você. Obrigada pela audiência, pelo seu carinho, né? Um ótimo dia para você. Muito obrigada pela companhia. Aê.

0: fazer, parceiro.
1: É, galera, deixa eu dar um recadinho pra você. Olha só, gente, lembrando que a feira do mercado em Araçuaí tá acontecendo hoje, tá? Hoje é sexta-feira. E? Por causa da padroeira da diocese de Araçuaí, Nossa Senhora da Lapa, né? Que é comemorada em Virgem da Lapa, cidade vizinha. Onde tem a festa, missa. Amanhã tem a missa, né? E dia 15. E é ponto facultativo aqui em Araçuaí, ou seja, só serviços essenciais funcionam no dia da manhã. E o comércio, né, fica ao critério de cada um, se abre ou não. Muitos, a maioria, né, não abre, né? É, a cidade fica meio sem movimento por causa do movimento, né, da missa que acontece lá em Virgem da Lapa. E é isso. Tá, então, só resumindo, a feira do Mercado Municipal de Araçuaí é hoje, sexta-feira. Beleza? Amanhã não tem feira. Tudo bem. Amanhã é dia ponto facultativo. Quem vê, beleza?
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1: É, deixa eu falando pra você aqui, menino. Até uma hora, tamo por cá.

vamos que vamos, bora, bora. Agora são 8 horas e 52 minutos. 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

0: 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Bom dia, meu povo.
1: Tio, me dá um real.
0: Não, rapaz, tem dia não.
2: Hoje não.
0: Hoje
2: não.
0: É, aí, o tio me dá um real aí, tá vendo? Eita, menino, vamos que vamos.
3: O quê? Não acredito.
0: É, até uma hora, bora seguindo aqui.
1: Arrocha, mamãe.
0: Joga a gata nesse pessoal aí, menino, pessoal, acordar. Vamos acordar, gente, levanta.
4: Olha a gata!
5: Pra balada.
0: A cama tá querendo levantar aí, você tá em cima dela ainda, você é doida?
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0: Dá uma buzinada pra ver se esse pessoal acorda dessa cama, levanta dessa
6: cama. Bota o capacete que lá vem pedrada.
0: Ah, Maria, você é doida?
7: Você é louco, cachoeira.
0: Pedrada de muita música boa.
6: Aumente o volume, aumente o volume.
0: É.
7: Esse é demais!
0: Vamos aqui, ó. Vamos. Agora são 9 horas em ponto. Vamos embora pra prisão.

Olha, galera, a máxima de ontem foi de 33 graus. A mínima de hoje no perímetro urbano foi de 16,9 graus. Na zona rural, né, chegando aos 19 graus. A temperatura agora está de 23,5 graus. Umidade relativa do ar 57%. Olha, o sol nasceu hoje, era 6h07, vai embora 5h38, tá? Hoje tá prevendo vento de até 5 km por hora. Praticamente, né, parado. Não muito parado, mas também não muito ventiloso, né? Ventando pouco. Proliferação de mosquito hoje é médio, raios ultravioletas médio também. Nesse momento está ensolarado na nossa cidade, região, principalmente no perímetro urbano. Olha, amanhã está prevendo mínima de 20 graus, máxima de 34. Sol com muitas nuvens durante o dia, período de céu nublado, à noite com muitas nuvens. 33, por exemplo, amanhã. O sol gosta do esperando, viu? Eita, doido. Olha só. Eu gosto do dia de feira, viu? Mas amanhã, como não é dia de feira, a feira é hoje, então por isso que o sol deve estar rachando aí também. Gente, olha só. Aqui na nossa região, segue tempo firme, ensolarado em toda a região aqui do Vale de Jequitinhonha, Baixo Jequitinhonha, toda Minas Gerais, praticamente. Melhor dizendo, toda Minas Gerais. Tá sol nesse momento, né? Sai daqui até BH, sol. Né? De BH sentido ali é. Se você for de BH sentido Barbacena, aí você vai pegar algumas nuvens. Algumas nuvens entre BH e Barbacena. Tá? Uma hora da tarde, vamos trazer a previsão do tempo detalhada aqui pro Sudeste, demais regiões do Sudeste, né? Compõe São Paulo, Rio de Janeiro, Minas Gerais e Espírito Santo. Beleza? Até então, agora trazendo a previsão aqui, principalmente aqui pro Vale do Jequitinhonha. É isso, gente. Uma hora da tarde, vamos trazer mais detalhes, né, da previsão do tempo pra você. Beleza? Confirmado? Combinado? Então tá certo. Agora são 9h05. Bom dia, eu volto já.

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0: agora, menino. Vamos que vamos. Agora são 9 horas e 16 minutos, né? 9:16. Bom dia, bom dia. Um abraço especial pra você que tá ouvindo a gente, tá ligado comigo aí nos quatro cantos da nossa cidade e região. Obrigado pela companhia, tá? Obrigado pela sua audiência. É, e sintonia, vamos que vamos. Agora são 9 horas e 16 minutos. Eu vou falando pra você aqui dos nossos colaboradores da programação. 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
1: Olha, pego minha motoca,
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1: Hoje
0: eu... 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

0: que vamos. Agora são 9 horas e 24 minutinhos. 9h24.
1: Fala comigo, bebê.
0: Manda pra nós aí, os garganta de ouro. Bom dia.

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1: Muito bem, agora são 9h40. 9h40, bom dia, bom dia. Obrigada pela audiência, pelo seu carinho. Um abraço pra galera que tá ouvindo a gente, tá ligado conosco aí. Muito obrigado pela audiência, pelo carinho. Um abraço pra você que tá ouvindo a gente aí, tá aniversariando do dia, meus parabéns.

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0: Deixa eu falando pra você aqui, galera, aqui na nossa programação, aqui também eu vou falando pra você.
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0: E vem com o vaqueiro. Vamos pra você aqui também na nossa programação, até uma hora. 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

0: Deixa eu ver quem tá participando aqui comigo. Alô, bom dia.
1: Bom dia, Ludiane.
0: Bom dia.
1: Tu, Marceta aí.
0: É, oi.
1: Manda um forrozão aí, bom, com Soro Silva.
0: Agora.
1: Ofereça aí pra Fabiana Teixeira, Kátia, minha cunhada, e pra todos da construção civil.
0: Pronto.
1: Para com Kátia aí, com os caipira dela, os frango caipira dela tá top, top de linha.
0: Pois é.
1: Final de semana, caipira na panela, fala com Kátia aí.
0: Eita.
1: Maceta aí, sorte os bichos nos meninos, tá macetando aqui.
0: Pronto.
1: Maceta aí, Liliana.
0: Oi, Roberto Pintor.
2: Cadê
0: Kátia, menino? Kátia lá da comunidade do Barreiro. Você viu, Kátia, o recado que Roberto Pintor mandou pra você, né? Então, recadado. Vai chegar aí, vai querer o frango caipira dele. Senta, não.

0: Ai, ai, agora pronto. Galinha vai parar de gritar e mamiar, não, muito nem minha gata.
1: Olha a gata! Olha a gata!
0: Ô dó do gatinho. Ô, bicharada danada, menina, que parece uma selva, que eu nunca vi tanto bicho na minha vida igual tem aqui nessa rádio. Você tá ficando doido, que dá pra montar um... Aí, dá pra montar uma selva aqui, menino, tanto bicho, né? É, vamos de música, pediu aí Soro Silva, nosso amigo Roberto Pintor, pediu Soro Silva, é claro, pediu, tocou, a gente toca, né? Canta pra nós aí, Sorozão!

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Muito bem, olha só, galera, agora são 10 horas e 12 minutos, 10 e 12, bom dia, aquele abraço, né, pra você que tá ouvindo a gente aí, tá?

Muito obrigada pela audiência, pelo carinho. 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

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Olha só, galera, deixa eu falando pra você aqui, ó. Chegou a informação pra gente aqui que tem um cavalo ali na BR. Como é que chama aquela BR lá, gente? Que dá acesso ali, antes do trevo ali da Baixa Quente. Essa BR que dá acesso aí é Francisco Badaró. Tem um cavalo aí no mesmo lugar, um cavalo branco, né? No mesmo lugar onde que teve um acidente aí com a professora, viu? No mesmo lugar, na mesma curva. Então, muita atenção que vai pegar essa pista aí, essa BR aí, tá? E o nome dela aqui.

LMG 676, tá? LMG 676. É, quem vai pegar essa BR ali antes do trevo do aeroporto, antes do trevo ali que dá acesso à comunidade da Baixa Quindim, logo após a Ponte do Caiozinho, passando pela Ponte do Caiozinho, na verdade, né? É, tem um cavalo no mesmo lugar onde que poucos meses atrás teve um acidente com a professora, viu? A professora bateu num cavalo, de moto, bateu no cavalo. Então, atenção redobrada aí, viu, gente? Beleza?

A nossa mensagem do dia de hoje, galera, ela fala o seguinte, ó. Não deixe para amanhã. Não deixe para amanhã. Amanhã pode ser muito tarde para você dizer que ama, para dizer que perdoa, para dizer que desculpa, para querer tentar de novo. Amanhã pode ser muito tarde para pedir perdão, para dizer, me desculpe, o erro foi meu. O seu amor amanhã poderá ser inútil. O seu perdão amanhã poderá não ser preciso. A sua volta amanhã poderá não ser esperada. O seu caminho amanhã.

Amanhã poderá não ser mais necessário. Amanhã pode ser muito, muito. Amanhã pode ser muito, muito tarde. Não deixe para amanhã para dizer: eu amo você. Eu estou com saudade. Me desculpe. Esta flor é para você. Você está tão bem. Não deixe para amanhã para perguntar: por que você está triste? O que há com você? Por que não começamos de novo? Por que não começamos de novo? Sabe que pode contar comigo. Cadê os seus sonhos? Onde está a sua garra? Lembre-se, amanhã pode ser tarde. Tarde. Amanhã pode ser muito, muito, muito tarde. Procure, vá atrás, insista, tente mais uma vez, hoje, não deixe para amanhã, porque amanhã pode simplesmente não existir, o amanhã pode simplesmente não acontecer para mim ou para você, então faça valer a pena hoje. Viva hoje. Esta foi a nossa mensagem do dia de hoje. Não deixe para amanhã. Não deixe para amanhã o que você pode fazer hoje. O que você pode... não deixe para amanhã para você dizer que ama, para você dizer que perdoa, né, para você perdoar e ser perdoado, né, para você perguntar para as pessoas como elas estão. Não deixe para viver o dia da manhã. Se você pode viver o hoje. O amanhã, como eu sempre falo aqui nas nossas mensagens, que o amanhã ele não nos pertence. O amanhã ele não nos pertence. Então não adianta a gente fazer planos para amanhã se o amanhã ele não nos pertence. O amanhã pertence a Deus e só Deus sabe, né, o que vai acontecer pro amanhã, pro futuro. Né? Então não deixe para viver não deixe para viver agora. Não deixe para viver amanhã o que você pode viver agora. Não deixe para fazer amanhã o que você pode fazer agora. Pode e deve fazer agora. Então, invista no seu agora, no hoje, no presente. Esta foi a nossa mensagem do dia de hoje. Estará de volta no próximo programa, se Deus quiser. Agora são 10h26.

Olha, galera, bora, vamos que vamos. Olha só, vamos que vamos aqui na nossa programação. Bora, tô com um sucesso bacana aqui. E daqui a pouquinho eu vou voltar, né? É, daqui a pouquinho, no próximo bloco, gente, eu vou atender o seu pedido musical, vou atender a sua participação, viu?

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Muito bem, agora são 10 horas e 40 minutos, 10 e 40. Bom dia, bom dia, bom dia. Obrigada pela audiência, né, pelo seu carinho.

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0: 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Ô, mundão, vamos que vamos. Abraço especial pra galerinha, tá acompanhando a gente aí. Tá aí fazendo almoço, tá aí fazendo almoço, tá arrumando casa, tá limpando, tá passando.
2: Tá
0: ouvi nós, bom dia. Olha, deixa eu atender a participação aqui, deixa eu ver aqui, bom dia. Dantas de BH, tá assim, gostaria de oferecer uma música aí pra Tia Maria, de Berone, Araçuaí, Dimas e seus teclados, a música Milagre. Beleza, Dantas, Dantas tá lá em Belo Horizonte, na sintonia com a gente, né? Muito obrigada, Dantas.

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Muito bem, muito bem. Agora são 11 horas e 16 minutos. 11 e 16. Bom dia. Aquele abraço pra você. Obrigado pela audiência, pelo seu carinho e sintonia. Vamos que vamos. Até uma hora, bora seguindo aqui o nosso programa.

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0: Olha, galera, deixa eu falando pra você aqui na nossa programação até uma hora. 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

Eu aqui, bom dia, bom dia. Manda uma música pra mim com o Wilco Maravilha, Vestido Preto. Joga os bichos em rapazinho aí. É, alô, não falou o nome, né? Quem que tá falando aqui? Deixa eu ver aqui. Parece que é o Vitor. Alô, Vitor, bom dia, Vitor. As amiguinhas e da Atos Rolê. Vamos procurar aqui e toco pra você, tá? Se encontrar, eu mando pra você, beleza, Vitor? Família.

0: vestido preto com eu que é maravilha, eu não tô encontrando aqui não, viu, Vitor?
1: Lá vai ela embora.
0: Vou deixar pra você uma boa do Wilker Maravilha na sequência, tá? Obrigado pela participação e audiência aí. Vitor. O Vitor tá participando, né? Beleza.
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0: Olha os bichos que ele pediu aí. Cadê os bichos? Ô, gata, cadê você?
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2: Gata!
0: A outra, bicharada danada, hein?

Esse aí sim, hein? Ai, gritou sem dó, viu? Eita, vamos que vamos. Vamos de música, menino. Vambora de sucesso aqui no nosso programa. Wilker Maravilha. Canta pra nós aqui. Agora 11:27, né? 11:27. Wilker Maravilha. Canta pra gente tatuar.

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Muito bem, agora são 11 horas e 37 minutos. 11h37, bom dia. Bom dia, bom dia, bom dia, meu povo. Vamos que vamos. Uma alusão especial pra você que tá aí acompanhando a gente, ligado conosco. Muito obrigada pela companhia. Vamos que vamos.

0: Olha, galera, vamos que vamos. Agora são 11 horas e 40 minutos. Olha, vamos embora pra nossa sequência musical.
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0: Bora pra nossa sequência musical de 40 minutos de música.
1: 40.

0: 40 minutos de música a partir de agora. Vamos agradecer as participações da galera que tá participando aqui conosco, né?
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0: Alô, Zé pra Amanda, tá aí no bairro Jardim Nazaré, ligadinho comigo. Obrigada, Amanda.

0: Dantas tá lá em Belo Horizonte, tá mandando um alôzão aqui pra Hilda. Hilda e Carlinho, na chácara Emboaba, Embaúbas, lá em Itaipé. Um alôzão pra Hilda e Carlinho, lá na chácara Embaúbas, em Itaipé. Alô, povão de Itaipé, bom dia! Oh. Alô, Dantas! Dantas tá em Belo Horizonte acompanhando a gente. Aquele abraço, muito obrigada pela sintonia. Poxa. Maceta aí, tamo por cá, chama! Oh. Eita, nós deixa eu falar pra você, galera, que na sequência de 40 minutos de música você vai curtir Walter Piradão em Coringuinha do Forró, tá? Agora 11h42, até meio-dia.
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0: E 22, a gente toca 40 minutos de música. Eita, sequência boa. Sequência badalada.

Acorda pra nós e volta, piradão, piripaca. Até meio-dia, 22. Na sequência vai ter Coringa no Forró cantando pra gente uma boa tarde. Agora são 11 horas e 42 minutos. 11h43, na verdade. Até meio-dia. E 23.

Gente, eu queria agradecer aqui a galera que deu todo apoio pro Coringuinha tá aqui hoje. Alô, Delvan, meu parceiro. Clevinho também, que divulgou o CD aqui desde...

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0: Muito bem, agora são 1h30. É, até 1h da nossa programação. Seguimos aqui, né? 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

0: 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Agora são 1h49, vamos ficando por aqui com o nosso programa de hoje. Eu serei de volta daqui a pouquinho, já já, com as informações do nosso jornal regional. Ah, não sai daí que eu volto já já.
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Outras informações aqui lá de Medina. Olha só, um homicídio consumado foi registrado na manhã desta sexta-feira, dia 14, na região conhecida como Baixada, na cidade de Medina, no Vale do Jequitinhonha. De acordo com as primeiras informações, a Polícia Militar de Minas Gerais foi acionada e realizou o deslocamento e realizou o isolamento da área para preservar o local do crime. A perícia técnica de Pedra Azul também foi acionada e deverá realizar os trabalhos periciais e auxiliar nas investigações. Até o momento não foram divulgadas informações oficiais sobre a identidade da vítima e a dinâmica do crime ou possível autoria. As informações aqui é do lado da cidade de Medina, tá?

Olha, vamos trazer informações aqui, ó. Olha o Lítio Ionic. Concorda em vender o seu grupo? Concorda em vender seu grupo Salinas de propriedades de lítio para a PLS por 37,5 milhões de dólares. 30 milhões de dólares em dinheiro no fechamento, mais 7,5 milhões deferidos, mais um royalty de 2% retido em vendas futuras de Spodumene. Os fundos ajudarão a financiar o projeto bandeira do Lítio Ionic, ao lado da CBL, Companhia Brasileira de Lítio, e da Sigma Lithium, PLS consolida sua posição na área de Salinas, adjacente ao projeto Colina, que adquiriu por meio de uma aquisição da Latin Holces. A PLS está sinalizando um compromisso contínuo com a produção brasileira e um ponto de dados que vale a pena assistir. E se mais jogadores australianos começarem a privatizar o Brasil sobre a exploração de Genfeed em casa, isso poderia dizer algo sobre custos e cronogramas relativos em cada jurisdição. Muito cedo para chamá-los de tendência e de um acordo, no entanto.

fala aqui, ó, surto em hospital, mobiliza, polícia militar e gera reclamações em Joaíma. Olha, uma ocorrência registrada na tarde desta quarta-feira, dia 12, no Hospital Antônio Gapiuna, em Joaíma, no Vale do Jequitinhonha, mobilizou a polícia militar e gerou reclamações sobre o uso de spray de pimenta dentro da unidade. Segundo relatos encaminhados ao jornal, um paciente em surto teria sido contido por policiais com uso de spray, provocando transtornos em outras pessoas que estavam no hospital. A polícia militar apresenta outra versão. Segundo o 44º Batalhão de Almenara, os militares foram chamados para apoiar o atendimento de um homem de 27 anos que estaria em surto psicótico, extremamente agitado e portando uma lâmina. Conforme a PM, os policiais tentaram inicialmente acalmá-lo e determinar que largasse o objeto, mas ele teria avançado contra um enfermeiro de 40 anos. Diante da ameaça, os militares utilizaram um spray de pimenta para interromper a agressão. Ainda segundo a corporação, o homem soltou a lâmina e foi contido, permitindo que a equipe médica administrasse a medicação prescrita. Durante a mobilização, ele teria resistido e agredido dois policiais. Um sofreu um hematoma no olho esquerdo após uma cotovelada e o outro foi atingido por um chute no braço. A PM informou que alguns pacientes apresentavam sinais leves após a dispersão do spray no ambiente e receberam atendimento imediato, sem registro de complicações. A eventual existência de excesso deverá ser analisada a partir de apurações dos fatos, imagens e demais elementos da ocorrência. É o surto psicótico na cidade de Medina, né, de um paciente em um hospital.

das informações aqui lá de Nanuque. Olha, um grave acidente registrado em Nanuque, né? Com morte de um motorista. Olha, identificado o motorista que morreu em um grave acidente na MGC 418 em Nanuque, na última quinta-feira. Na altura do trecho conhecido como Curva de Padre, próximo a Nanuque, terminou com a morte de um motorista de uma carreta. A vítima foi identificada como Wagner Gomes, de 48 anos, natural de Vitória da Conquista, Bahia. Segundo as informações, Wagner seguia no sentido Nanuque Teoflotone, transportando uma carga de MDF, madeira, quando, ao passar pela curva, perdeu o controle da direção e a carreta tombou. Equipes do SAMU estiveram no local e constataram o óbito. O corpo de bombeiro também foi acionado para realizar a retirada da vítima, que ficou presa nas ferragens. O corpo foi encaminhado ao IML de Nanuque, onde será realizado o exame de necrópsia pelo médico legista de plantão. Um dos possíveis causas apontados inicialmente será o excesso de velocidade. Porém, as circunstâncias do acidente ainda deverão ser apuradas pelas autoridades competentes. Essas informações da cidade de Nanuque.

Agora das informações aqui de Virgem da Lapa. Olha, a movimentação suspeita chama a atenção da PM e leva à apreensão de 407 buchas em Virgem da Lapa. Buchas de maconha, né? A droga foram encontradas após a abordagem da PM em uma área de mata. A Polícia Militar apreendeu 407 buchas de maconha. Buchas, né, de substâncias análogas à maconha na tarde dessa quarta-feira, dia 12 de agosto, em Virgem da Lapa. A ocorrência foi registrada por volta das 6h20 da tarde, durante uma ronda de rotina, quando os militares perceberam uma movimentação considerável suspeita de dois indivíduos em uma área de mata. Os policiais realizaram uma abordagem e conversaram com os envolvidos. Na sequência, foram feitas buscas nas proximidades do local onde eles estavam. Durante as diligências, a equipe encontrou uma sacola plástica contendo 407 buchas de substâncias, quantidade considerada significativa. O material foi apreendido e encaminhado para a Polícia Civil de Araçuaí, que dará continuidade aos procedimentos. As circunstâncias da presença da droga no local ainda serão investigadas. Entre as possibilidades está que, devido que os indivíduos tenham ido até a área para deixar, buscar ou eventualmente comercializar os entorpecentes, mas até o momento não há confirmação sobre a participação deles na posse ou no tráfico das drogas. A ocorrência contou com a atuação do policial Sargento Hugo, Sargento Júnior Rocha, Sargento Meireles e Sawyer e Breno. As informações da cidade de Virgem da Lapa. Prontinho, bora pra previsão do tempo.

Muito bem, muito bem. Agora são 2 horas e 13 minutos.

Olha, galera, a máxima de ontem foi de 33 graus. A mínima de hoje no perímetro urbano foi de 16,9 graus. Friozinho, né? Na zona rural chegando aos 14 graus. A temperatura agora está de 36 graus. Umidade relativa do ar, 50%. A umidade relativa do ar está baixando. Cada dia que passa, a umidade relativa do ar está que baixa mais. Olha, vamos ver o que está prevendo aqui agora no decorrer do dia para a nossa região, aqui para a nossa cidade. Hoje está prevendo aí sol com muitas nuvens. À noite o céu fica com muita nebulosidade, mas não chove. Prevê o sol nas horas 6 e 7, vai embora 5 e 38. Proliferação de mosquito hoje é médio, raios ultravioleta.

Olha, muito bem, muito bem. Ó, gente, eu só o pra amanhã. Amanhã tá prevendo a mínima aí, ó. Amanhã tá prevendo a mínima de 20 graus, máximo de 33. Sol com muitas nuvens durante o dia, período de céu nublado. À noite com muitas nuvens. Domingo, mínima de 20 graus e máxima de 30. Sol com muitas nuvens durante o dia, período de céu nublado. À noite com muitas nuvens. Segunda-feira, mínima de 20 graus e máxima de 28. Sol com muitas nuvens durante o dia, período de céu nublado. À noite com poucas nuvens. Terça-feira, mínima de 15 graus e máxima de 29. Sol com algumas nuvens. Sol com algumas nuvens e não chove. Quarta-feira, mínima de 15 graus e máxima de 31. Prevendo sol o dia todo sem nuvens no céu. À noite de tempo aberto ainda sem nuvens. Sexta-feira, mínima de 18 graus e máxima de 31 graus. Sol o dia todo sem nuvens no céu. À noite de tempo aberto ainda sem nuvens. Sábado, mínima de 19 graus e máxima de 33. Sol o dia todo sem nuvens no céu. Noite de tempo aberto ainda sem nuvens.

Olha, gente, olhando aqui a região aqui do Vale de Jequitinhonha, segue sol em toda a região, né, do Vale de Jequitinhonha, Baixo de Jequitinhonha, Norte de Minas, tá chegou umas nuvens ali pro lado ali de Belo Horizonte, na região ali de Formiga, bem pra lá de Belo Horizonte, ali entre Belo Horizonte também Divinópolis, Conselheiro Lafayette, Mariana, essas regiões, chegou umas nuvens aí. Nuvem, mas é nuvem normal, não é nuvem de chuva, não é nada, né? Chuva de período céu encoberto. A região do Espírito Santo, gente, ali pro lado de Cachoeira de Itapemirim, tá com nuvens. Na divisa de Minas com Cachoeira de Itapemirim, ali na região ali de Manhuaçu, tá com Manhuaçu, Minas Gerais, né? Próxima divisa com o Espírito Santo. Com algumas nuvens aí, tá? Um período do céu encoberto nessas regiões aí. No estado do Rio de Janeiro capital, né? Com bastante nuvens, probabilidade de neblinar nessas regiões. E também pro lado ali de Campos do Goytacazes, divisa de Rio de Janeiro com São Paulo. Na divisa do estado de São Paulo com Paraná, ali pro lado ali de Registro, essas regiões aí, tá com... Chegou numa frente fria no estado do Paraná e chegou umas nuvens nessas regiões aí. Na região ali pro lado de Registro, divisa de São Paulo com Paraná, né? Bem ali pro lado, nas partes litorâneas ali de Registro, né? Cajati, essas regiões aí, tá? E pro lado ali de Caraguatatuba, São Paulo, também tá com algumas nuvens, período do céu nublado nesse momento. A divisa de São Paulo com Minas Gerais, algumas nuvens ali na região de Pouso Alegre, né, ali pro lado ali de Pouso Alegre, ali na região ali de Poços de Caldas, né, essas regiões aí, beleza? Mas nuvens de chuva mesmo.

está mesmo nas partes litorâneas ali de Rio de Janeiro, algumas partes do Rio de Janeiro, São Paulo, ali pro lado ali, igual eu falei, Caraguatatuba, Ubatuba, pro lado ali de Santos, as regiões de umas nuvens bonitas. Regiões, não é todo o estado de São Paulo, não. Não, também não é toda a parte litorânea de São Paulo e nem do Rio de Janeiro e nem do Espírito Santo. Então, é nuvens falhadas, né? Nuvens passageiras nessas regiões. A gente tá provocando chuva em alguns lugares, neblina e tal. Beleza?

Gente, deixa eu mandar um alôzão aqui, ó. É um alôzão pra Dona Silvia. Alô, Dona Silvia. Um abraço aí pra Dona Silvia. Tá lá na Esplanada, ouvindo a gente, Dona Silvia, mãe aí de Silma e mãe de Jorge Tadeu, né? Alô, Dona Silvia, bom dia. Boa tarde pra você, Dona Silvia. Muito obrigada pela audiência, pelo carinho. Tá sempre ligado conosco aí. Um abraço pra você, muito obrigada pela companhia, tá? Ela pediu uma música aqui do Vanderlei Alves. Eu vou tentar procurar aqui, que eu não sei o nome da música direito, né? Por ser um pedaço da música, não sei se eu vou conseguir localizar aqui pra senhora, viu, Dona Silvia? Mas eu vou mandar pra você um Vanderlei Alves na sequência. Espero que tenha acertado na música. Espero que eu acerte, né? Na música que você gostou, viu? Silvia Caldeira, do bairro Esplanada, ouvindo a gente. Maceta! Bom dia, boa tarde. Bom dia não, já, né? Boa tarde. Já tá quase na hora da janta. Brincadeira. É uma ótima tarde para vocês aí, gente. Então é isso. Boa tarde. Agora 2h28. Fiquem todos com Deus, gente. Uma ótima tarde para você. Tchau, tchau.

A gente lembrando que amanhã é feira, amanhã é ponto facultativo, né, aqui na cidade. É, a feira de Araçóia está acontecendo hoje, foi hoje, tá? Então, amanhã não vai ter feira, não. Pode ser que alguns lugares abrem, né? Alguns comércios abrem, mas a maioria, né? 70% praticamente o comércio quase todo não abre. Então, amanhã está funcionando somente os órgãos essenciais mesmo, tá? Então, feira, pode esquecer de feira amanhã, que a feira foi hoje, viu? Amanhã, como se diz, amanhã é como se fosse um feriado municipal, né? Porque o pessoal vai tudo, né? Desce tudo ali para a cidade vizinha, na missa, né? Que acontece lá, as festividades ali de Virgem da Lapa, né? Em homenagem aí que a padroeira da nossa cidade, da diocese da nossa cidade, Nossa Senhora da Lapa, é comemorado lá em Virgem da Lapa, onde tem missa, né? Então, aqui é decretado como ponto facultativo, que funciona somente os serviços essenciais. O comércio fica ao critério de cada um, né? Cada comerciante. Mas a maioria fecha e prefere não abrir, tá? As ruas, praticamente, você pode andar aí, ó, pelado, como se diz. Você não vê ninguém na rua, praticamente. O povo desce tudo. Então, é isso. Então, a cidade fica meia vazia, fica pouco movimento, né? E é isso. Então, tá certo. Até segunda, se Deus quiser, um ótimo final de semana. Agora são 2:30. Beijos, fui!

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3: Tu brilhou, mas essa música, velho.
4: Essa é boa demais, né, velho?
3: É uma pedrada.
4: Você tá maluco, velho?

0: Brito.
1: Ah, de Love. É o churrasquinho
0: do Love.
1: Amo.
0: Volume 2. Gente, na humildade, uma salva de palmas pra ele, Neto Brito.
1: Uma salva de palmas pra Cast Love, não é barril.
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0: 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Quem não mais?
1: Tem cerveja aí, mamãe!
0: E tá gelada! Tá...
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0: Com a salva de palmas pra você.
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1: Alô galera, aqui é a dupla Pedro, Paulo e Alex. Também estamos com o nosso amigo DJ Thiago Albuquerque. Toca aí, DJ.

Valeu! 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

0: Fortaleza. Muito obrigado, galera.
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2: Hoje não mata a saudade, tá cá no paredão aí, W.A. Tamo junto novamente, hoje quase sem ninguém aqui, né? Não pode aglomerar ainda, sente o palco meu. Alô, paredão, macetou, um falante já tá queimado. Vamos queimar o outro hoje, pai, vamos queimar o outro hoje. Eu começo com o quê? Não, hoje eu faço repertório, vou tocar o que eu queria aqui, vou tocar o que eu queria aqui. Bora, bora, dançar, senhor, bora, senhor!
1: Oh!

0: paz.
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3: Tu brito, eu amo essa música, velho.
4: Essa é boa demais, né, velho?
3: É uma pedrada.
4: Você tá maluco, velho?
3: Churrasquinho do Love 2.
4: Tarte Love, né, Tu Brito?

0: Neto Grito.
1: Nath Love, é o churrasquinho
0: do Love.
1: Amo.
0: Volume 2. Gente, na humildade, uma salva de palmas pra ele, Neto Grito.
1: Uma salva de palmas pra Cast Love, homem barril.
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0: Obrigado!
1: Valeu!
0: Tamo junto, um beijo no coração de vocês.
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1: Tarcísio Acordeon, que honra, meu irmão. Meu parceiro, meu irmão, Cartilove, parabéns, meu irmão.
2: Muito obrigado, irmão.

0: de palmas, meu Cartilove, o professor da sofrência. Eu digo Cart! Eu digo Cart! Salva de palmas, meu Cartilove.
1: Faz barulho pra Tarcísio, maravilhoso, gente.
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1: Aí é música, meu amigo.
2: Por isso que você acaba com eles, né?
1: Vamos acabar com eles, né?

0: Fortaleza. Muito obrigado, galera.
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1: Conta 10 segundos no relógio aí.
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3: Tá vendo?

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0: Valeu, amanhã! Que delícia, tamo cara, junto. Tem que respeitar.
1: Que isso?
0: Moda boa, que moda boa, que moda boa.
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1: Deus é quem sabe.

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1: Junto a...

0: Chegue!
1: Sorriso Maroto, muito barulho, São Paulo!
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